mas eu tenho, tinha um nascente na família, tinha passa isso, então tem que ir, pode me sentar um psiquiatra, um psiquiatra, tenho família que vai, vão a psicólogos, é isso, não? Porque há gente que se vale um psicólogo, mas há gente que não, há gente que tem que ser medicada. E a pessoa que tem que ser medicada, pues, tem que ir a um psiquiatra. A pessoa como eu, que vale, há pessoas que por circunstâncias pues, tiveram um fracasso na vida, por X, chamamos de X, por pues, um fracasso amoroso, um fracasso de um acidente, qualquer história, um fracasso. Então, pois, resulta que essa gente, ao melhor, queda com esse metido na mente. Então, essa pessoa, pois, normalmente, eu penso que deveria ir a um psicólogo ou um psiquiatra. Porque senão, dizemos, vai curar eu só. Não, isso não deixo nada. É que tem a ajuda de alguém. Eu, pelo menos, quando me noto qualquer problema eu não digo que em qualquer momento tinha que ir a um psicólogo ou um psiquiatra, não digo, pera, eu, outro sistema de qualquer enfermedade, pois, olha, aí recorreu ao médico, digo, não, eu vou ao médico, que podemos sacar daqui? Pois, é verdade, não... É mínimo, não me cago os anillos por dizer que vou a um psiquiatra ou a um psicólogo. Não tenho medo. Olha. O problema será. A verdadeira, muitas vezes, as verdadeiras pessoas que necessitam de ir a uma pessoa dessas são os que não dizem que não, aqueles que estão bem, que se sentem bem. E, sin embargo, cada un cierto tiempo, o falas con ellos, repítense, o dos se pueden repetir, o mejor, dentro de 15 días. O pregúntense, ¿era aquel de tu hermana? O cabo de X, ¿era aquel de tu hermana que? Pois essa pessoa é que tem algum problema de mente, mas não sabe reconhecer. Há pessoas que não sabem reconhecer. Olha, muita gente é também a idade, como digo eu muitas vezes, a idade faz andar o Alzheimer, era um derrocho, não é. E de momento para mim, que muitas vezes, olha, algumas vezes esquecem-se umas coisas. Eu, por exemplo, muitas vezes eu tenho que vou de viagem ou vou tal, eu deixo tudo a mal para o dia seguinte, poder dizer, bueno, pois cujo este arranco com este dia. Eu, cara, a mim não é a primeira vez que ao melhor às duas ou às três ou às cinco da manhã, aí digo. Despeta a coisa, me digo, ai, pois pues, vou de viagem, queira-me isto assim, tá, pois pues, levanto-me, ponho onde tinha que punhar, onde tinha as outras coisas, para levar, ponto. Não me cago os anillos de levantar-me a melhor a 4, a 5, a X horas da noite, recorda-se-me que tinha que levar X. Quanto é? É ponho lá dos outros, porque senão depois, ao dia seguinte, pois, pago o que tinha que fazer, ponho mais aquilo que tinha, como já sei que tinha as coisas, casa sempre juntas, porque senão, olvido-me, porque claro, aunque não me sinto, não é que me sinta, mas sinto-me uma pessoa já, de serinhos, hay que tratar cada um as bases. Encima, como é o problema de visão. Isso também é outra.